0: vai começar com o voto do ministro relator Alexandre de Moraes, que promete ser um voto extenso.
1: Nós estamos esquecendo aos poucos que o Brasil quase volta a uma ditadura que durou 20 anos, porque uma organização criminosa constituída por um grupo político não sabe perder eleições.
2: Eu diria que o voto, claro, como já era esperado, de maior peso, foi realmente o voto de Alexandre de Moraes, que durou mais de 5 horas, das 9h15 até mais de 2 horas da tarde. É uma espécie de histórico de tudo o que aconteceu no Brasil, histórico do golpismo e desta organização criminosa que tem como chefe Jair Bolsonaro.
1: Voto no sentido da procedência total da ação penal para condenar os réus pela prática das condutas de organização criminosa armada, tentativa de abolição violenta do Estado Democrático de Direito, golpe de Estado, dano qualificado pela violência e grave ameaça contra o patrimônio da União e com considerável prejuízo para a vítima e deterioração do patrimônio tombado, observadas as regras de concurso de pessoas e concurso material. Em relação a Jair Messias Bolsonaro, pelas mesmas infrações já descritas e a imputação específica de liderar a organização criminosa.
3: Passo de imediato a palavra ao ministro Flávio Dino para proferir o seu voto.
4: Isso não é ativismo judicial, isso não é tirania, não é ditadura. Pelo contrário. Será que as pessoas acreditam que um tweet de uma autoridade, de um governo estrangeiro, vai mudar um julgamento no Supremo? Será que alguém imagina que um cartão de crédito ou Mickey vão mudar o julgamento no Supremo?
5: Acompanhando o relator quanto ao juízo condenatório que fez, com a ressalva de participação de menor importância para os réus Alexandre Ramagem, Augusto Heleno e Paulo Sérgio.
0: A gente está nessa reta final do julgamento, todo mundo de olho nisso, o Brasil e o mundo.
6: Tem uma expectativa enorme em torno do voto do ministro Luiz Fux, que ele possa até pedir a absolvição de todos os réus por não reconhecer provas suficientes para condená-los.
7: Não há provas suficientes para imputar ao réu Jair Messias Bolsonaro os crimes de tentativa de abolição violenta do Estado Democrático de Direito, 359, golpe de Estado.
0: Esse voto, que é um voto bastante político, né, é a naturalização completa do golpe.
8: Voto com requintes de canalice.
2: Muito.
8: É, de canalice suprema.
2: Fux agora passa a ser um dos personagens centrais da extrema-direita no Brasil. Vai virar um ídolo.
9: Mais um dia histórico que vai acompanhar os votos da ministra Carmen Lúcia e do ministro Cristiano Zanin.
6: Hoje é um dia de defesa da democracia. E cabe aí a uma mulher, a ministra Carmen Lúcia, dar o voto dela nesse julgamento que vai ficar marcado para o Brasil.
10: Eu tenho por comprovado pela Procuradoria-Geral da República que Jair Messias Bolsonaro praticou os crimes que são imputados a ele na condição de líder da organização criminosa.
9: Sim, a turma do Supremo Tribunal Federal formou maioria para condenar o ex-presidente Jair Messias Bolsonaro por tentativa de golpe de Estado como chefe de organização criminosa, Gabi.
0: A gente acabou de ver a história da democracia sendo escrita por uma mulher.
3: A turma, por maioria, julgou procedente a ação penal 2668, com a condenação dos réus Alexandre Ramagem Rodrigues, Almir Garnier Santos, Anderson Gustavo Torres, Augusto Heleno Ribeiro Pereira, Jair Messias Bolsonaro, Mauro César Barbosa Cid, Paulo Sérgio Nogueira de Oliveira,

0: Oliveira e Walter Souza Braga Neto.
1: De histórico para o Brasil, para a nossa democracia, em nome dos mortos e desaparecidos da ditadura de 64, um pouco de justiça sendo feita nesse país, Rodrigo.
2: Só queria acrescentar uma coisa. Foi importantíssimo essa nossa reconciliação com o passado e olhar para frente, para o futuro. Mas a gente tem uma conta humana para acertar com os 4 anos de governo Bolsonaro, que ainda, espero eu, serão acertadas. Nós tivemos 700 mil mortes por causa da pandemia de Covid. E o cálculo que se faz é de que pelo menos 400 mil pessoas, pais, mães, tios, filhos, primos, avós, morreram porque aquele governo decidiu que não ia cuidar da população, que ia negar vacina, que ia negar ciência, que ia dizer que o vírus não era de nada, era uma gripezinha, que não precisava tomar vacina, que a cloroquina resolvia. Então, essa conta que está no nosso passado ainda tem que ser acertada para o nosso futuro.
3: É emocionante estar nesse momento, ser testemunha dessa história toda, saber que era possível levar Bolsonaro para a cadeia, mas fica aquele pedacinho de alerta para a gente manter que o fascismo está vivo e o bicho é um vermezinho de nada que fica forte depois, então atenção total sempre.
4: A página não foi virada, porque a extrema-direita no Brasil se sofisticou, aprendeu os erros que cometeu com Bolsonaro.
5: É o avanço de um projeto de extrema-direita casado com um projeto neoliberal de destruição do Estado. E isso, para mim, é um projeto que está dado.
6: O que está por trás do fenômeno da extrema-direita é uma crise do capitalismo. É uma insatisfação generalizada com a vida que as pessoas estão levando.
7: Há muita gente no Brasil, para milhões de pessoas, o Bolsonaro é um veículo para um sonho. Ele é o caminho para um sonho da pessoa, né? Então, não acho que ele vai sumir como personagem político, ele não vai, a sua força não vai desaparecer. Ele tem uma parte da população brasileira, que é uma parte da extrema-direita, que vê nele o grande líder antissistema da extrema-direita. E isso não desaparece com o julgamento.
8: A extrema-direita flerta, defende o fascismo, em grandes aspectos. O Bolsonaro representa esse grupo. Ele é o líder disso.
6: É o tal sistema. O que é o sistema? É isso aí. O sistema é isso aí. O que é isso aí? É isso que eu tô vendo. Essa roubalheira, é essa dificuldade que eu tenho de conseguir dar certo, é esse trabalho que eu faço, assim, de uma maneira exaustiva e que parece ser enxugar gelo, que não me leva a lugar nenhum, e eu quero que mude tudo. É o anseio por algo que é completamente novo em relação àquilo que existia. Então existe uma pulsão revolucionária. E quem capturou essa pulsão revolucionária no mundo? A extrema-direita.
4: Os militares têm o projeto de voltar ao poder no Brasil. Nós não devemos considerar que tudo se resolve com esse julgamento. Não, não se resolve com esse julgamento. Haverá um ressentimento por parte dos militares.
3: O verme do golpe, ele renasce logo um pouco na frente. Se a gente relaxa, ele continua vivo.